0: é 1:15.
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1: 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São 2 horas da manhã.

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0: São 2:30.
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1: 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São 3 horas da manhã.

0: 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São 4 horas da manhã.
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0: São 5 horas.
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0: 5 horas e 17 minutos.
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0: São 5 horas e 30 minutos.
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1: São 7 horas.
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5: O Instituto da Segurança Social revelou estar em curso um processo inspectivo no Centro Social Paroquial de Barroselas, instaurado na sequência de uma denúncia. O processo está em fase de instrução, estando a equipa de fiscalização a realizar diligências para averiguar os factos denunciados que não se circunscrevem à recolha de documentação. A resposta por escrito do ISS a um pedido de esclarecimento surge após a participação feita pelo ex-presidente do Conselho Fiscal do Centro Paroquial Social de Barroselas. Em Arcos de Valdevez, a Câmara vai abrir um concurso público por 2,84 milhões de euros para a construção do centro para a nova indústria do Alto Minho, na freguesia de Guilhadezes. Segundo a autarquia, o novo equipamento vai ficar instalado junto à Inova Arcos, Centro de Inovação e Conhecimento. Em Ponto Lima,

0: A Câmara Municipal abriu um concurso público no valor total superior a 1 milhão de euros para várias empreitadas com a expansão da rede de saneamento e a reparação da ecovia no Rio Lima, danificadas pelas cheias de inverno. De acordo com os avisos publicados em Diário da República, a reparação das plataformas da totalidade das ecovias do Rio Lima, devido às cheias do último inverno, tem um valor base de 182 mil euros. Em caminho, a Câmara vai investir neste ano letivo 400 mil euros na mobilidade escolar, ação social, alimentação, atividades complementares e melhoria das infraestruturas, segundo deu a conhecer o município. Segundo a autarquia, o plano de transporte escolar assegura a deslocação de alunos desde a educação da pré-escola ao ensino secundário profissional através da rede pública de transportes, circuitos especiais municipais e soluções adaptadas. Entre os dias 25 deste mês e 22 de novembro, acontece a 6ª edição do ciclo de órgão na Diocese de Viana do Castelo e vai promover concertos, masterclass em 6 concelhos do Alto Minho. A iniciativa organizada pelo Secretariado da Liturgia da Diocese de Viana do Castelo tem o apoio da Câmara de Viana e foi apresentada na Igreja de Nossa Senhora da Caridade junto ao órgão que serve de cartaz para o evento deste ano. Assim, o 6º ciclo de órgão integra espetáculos musicais em 6 igrejas de Viana do Castelo, na Sé Catedral, a 26 deste mês, às 9h30 da noite, Igreja de São Domingos, 10 de outubro, às 9h30, Igreja de Serrelês, 6 de novembro, às 9h30 da noite, Igreja da Misericórdia, dia 15 de novembro, às 4 da tarde, Mosteiro de São Romão do Neiva, dia 21 de novembro, às 9h30 da noite, Igreja da Ariosa, dia 22 de novembro, às 4 da tarde. Em eventos sempre de entrada gratuita que visam promover a música e o património religioso no concelho. No dia 21 de novembro, às 10 da manhã, o Mosteiro São Romão de Neiva receberá um masterclass com órgão e com António Esteireiro. Como já se previu, o preço dos combustíveis vai sofrer um novo grande agravamento a partir de 21 a 27 deste mês. Segundo o Automóvel Clube de Portugal, o gasóleo deverá ficar mais caro 8,5 cêntimos por litro, enquanto que a gasolina vai subir 6,5 cêntimos por litro. Fechamos aqui este bloco de notícias. 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
1: Vamos agora saber as previsões do tempo. Então, para hoje, conte com tempo quente e com céu limpo. O vento é fraco do quadrante leste, temporariamente de norte ao noroeste durante a tarde. No mar e na costa ocidental, as ondas estão de noroeste, com 1 a 1,5 metro de altura, e a temperatura da água de mar baixa ligeiramente, anda agora entre os 16 e os 18 graus. Às 6h30 da tarde é a baixa mar com 1,40 m de altura e a praia mar vai acontecer ao meio-dia com 2,30 m. 34 dias separam-nos agora da mudança da hora. Os dias cada vez vão sendo mais pequenos. Hoje o sol nasce às 7h21 e põe-se às 7h35 da tarde. Temos hoje 12 horas e 13 minutos de duração do sol. A lua vai nascer às 5 da tarde, depois põe-se por volta da 1h30 da madrugada. Quanto às fases da lua, dia 26 acontece a lua cheia. Hoje, para a pesca lúdica, os melhores períodos vão acontecer entre as 4h30 e 5h30 da tarde, com uma atividade que é baixa, coincidente com a saída da lua. E depois temos uma atividade média entre as 9 e as 11 horas da noite. Portanto, serão os melhores períodos hoje para a pesca lúdica, embora não sejam períodos muito influenciados para que se haja a possibilidade de apanhar muito peixe. Mas, de qualquer maneira, é o melhor que temos. Vamos agora para as temperaturas. Hoje, a máxima pode chegar aos 32 e a mínima aos 18. Mas atenção, porque amanhã já desce a máxima e desce a mínima. As temperaturas vão descendo lá para sexta-feira, para sábado já vamos ter temperaturas na ordem dos 13 de mínima e 23 de máxima. Portanto, as temperaturas vão começar a descer já a partir de quarta-feira. Estas são as informações do tempo.

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Casa cheia por ter a vossa companhia desse lado e para dar o tiro de partida à nossa boa disposição.

0: pouquíssimo do que tens os miúdos a ir à descolar. Como é que correu a compra do material para o regresso às aulas agora em setembro?
1: Olhe, correu que é uma beleza. A mochila do meu miúdo vem tão recheada de livros e cadernos que parece que ele vai fazer uma expedição, olha, ao Monte Everest.
0: Ai, que bom. Ao menos vai equipado e bem para aprender.
1: Ah, pois vai. O único problema foi a fatura da papelaria. Essa vinha tão pesada que quem ficou dourado ao meio, com dores nas costas, fui eu mesmo.
2: Pois é, minha gente, setembro está por aí, acabaram-se as férias para quase todos e o trânsito das manhãs voltou há muito tempo já com a força máxima.

0: morder a cabeça, pá.
1: E achas que funcionava? Conseguias manter a calma e a paciência?
0: Se funcionava, ao fim de 20 minutos sem sair do mesmo metro, a voz da aplicação dava um suspiro e dizia: sabe que mais? Desliga o motor, pôs as mãos no volante e aproveite para fazer a sesta.

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A Marquesa da Alcagoita tem uma verdadeira adoração por gatos e gatas, mas desapareceram-lhe todos. Agora, com a gata Fifi, o desgosto foi tão grande que o Sr. Marquês resolveu contratar os detetives investigadores, choca os comes e logo bebes. Porque não há dúvida nenhuma de que ali há gatos.

0: estão os detetives.
1: Descubram a minha Fifi, por favor.
2: Ah, minha querida, acalme-se, sim. Deixas pôr o assunto aos senhores Chocos Comes e logo bebes.
3: Oh, yes. Queira ter a bondade de expor, please.
2: Queremos que descubram o que tem acontecido aos nossos gatos. A minha esposa, a Marquesa de Alcagoita, tem tido exemplares de várias raças, mas todos acabam por desaparecer.
1: E agora foi a Fifi, uma gata persa muito meiga e muito minha amiga.
4: Oh, em algum restaurante especializado em colha caçadora por aqui perto, há?
1: Meu Deus, que horror, que horror!
3: Oh, logo bebes, tem maneiras, please. Senhores marqueses, vamos já investigar o caso.
2: Ah, e não olhem as despesas. E se deslindarem o caso, até vos posso arranjar um título.
4: Ah, mas isso seria ótimo. Um título, olha, ó, seu marquês, um título vinha mesmo a calhar.
3: Oh, logo bebes.
4: Ah, não é para mim, chefe, é para o meu clube que não sabe o que é um título há que anos, hã?
1: Vou mostrar-lhes a saída.
4: Oh, homem, tenho que dizer, eu prefiro que me mostres a entrada.
3: Oh, logo bebes, let's go.
4: Yes, let's go.
1: Ai, então descobriram a minha Fifi.
3: Oh, yes, aqui está ela.
1: Mas isso é uma bola de futebol?
2: Sim, mais precisamente uma bola daquelas especiais.
4: Queres dizer, a gatinha, a Fifi, era assim cinzenta, com riscas pretas, não era?
3: E além de descobrir o que é que fizeram com os vossos gatos, descobrimos também o mistério das bolas serem assim tão felinas, saltitantes e fugidias.
4: Olha, tem sete vidas aquelas bolas. Olha, chefe, para ganharmos mais algum, vamos vender aos futebolistas o segredo do truque para chamar e dominar estas bolas, está bem?
3: Mas qual é o teu truque para chamar estas bolas? Posso saber?
4: Eu explico assim. Psh, psh, psh. Anda cá, gatinha. Psh, psh, psh. Anda cá, gatinha.
1: Ai,

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0: gasolina continua a subir e tão cedo não desce. Disso não tenho ilusões. Por este andar é mais difícil acertar no preço do combustível do que no Euromilhões.
1: Jogue na Lotaria das Gasolineiras. É apostar para o Fegues ganhar.
2: Oh, senhor, desculpe lá, mas o que é isso da Lotaria das Gasolineiras?
1: É muito fácil, menina. A grandiosa Lotaria das Gasolineiras é um concurso em que o cliente tem que acertar no preço dos combustíveis.
2: E o que é que a gente ganha?
1: Bem, ganha um abastecimento de gasolina.
2: Grátis?
1: Não, um abastecimento de gasolina um bocadito mais barato. Vá, quer tentar a sua sorte, menina?
2: Claro que sim, o meu palpite é 1,59€.
1: Errado! Esse era o preço de ontem!
3: Oh, eu já sei, já sei! 1,62€!
1: Quase! Esse era o preço da gasolina há meio minuto atrás! Mais alguém quer dar a sua sorte? Quem quer?
4: Eu! 2€!
1: Oh, meu amigo, isso é um preço alto demais. Mas como prémio de consolação, você pode abastecer o seu carro por esse preço!
4: Espera aí! E se eu encher o meu depósito a 2€ o litro, isso é o preço caro demais, sabe? Foi o senhor que disse isso! Se é tão caro, não quero!
1: Ah, tarde demais, meu caro. Já passei a faturinha, por isso agora é só abastecer e ganhar!
4: Isto não se admite, Exijo um livro de reclamações.
1: Oh, amigo, não faça isso, vá lá.
4: Mas porquê? Estão-me a ameaçar, é?
1: Ah, não é isso, homem. Estou a dizer-lhe para não pedir um livro de reclamações, porque isso é coisa para levar um tempo, percebe?
4: Eu tenho depois, eu não tenho pressa, homem.
1: Ah, está bem. Mas como o preço da gasolina está a aumentar de 5 em 5 minutos, quando acabar a reclamação já o litro subiu acima dos 2€.
4: É fato, eu. Então tenho que despachar.
1: Ora bem, então não perca tempo. Venha testar a sua sorte. Acerte no preço do litro de combustível e ganhe um abastecimento um bocadito mais barato.
2: Deixe-me tentar outra vez. 1,70€?
1: Não! Oh! Oh! Que pena! Se tivesse esse preço há meio minuto, tinha acertado em cheio!
2: Oh, senhor gasolineiro, espere lá. O raio dos preços não param de aumentar. Mas ninguém nos explica uma coisa.
1: Ah, o quê, menina?
2: Porquê que os preços sobem tanto e tantas vezes?
1: Bem, isso é o nosso Joker!
5: O quê?
1: Joker! Isso!

0: abastecimento ao preço de hoje de manhã.
1: Oh, isso é muito bom. Deixa-me adivinhar. Agora o preço aumentou por causa da crise, do Irão.
0: Não.
2: Então, foi por causa do furacão na América?
0: Também não.
3: Então foi porquê, caraças?
0: Ora, foi por causa de um atentado na Nigéria. Ou melhor, quase um atentado.
1: Quase?
0: Sim, parece que havia uma festa popular lá na aldeia, ao pé da nossa refinaria, e quando começou a rebentar o fogo de artifício, os nossos funcionários assustaram-se e pensaram que era um atentado. Depois, olha, quando deram pelo erro, já era tarde demais. As gasolinas tinham aumentado em todo o mundo.
3: Então porquê que não voltou a baixar os preços?
0: Bem, porque estas bombas de gasolina modernas só estão programadas para subir o preço. O que estão para descer não funciona.

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6: Olha, um amigo meu arranjou um emprego novo e no primeiro dia o patrão chamou-o logo ao gabinete e disse-lhe: aqui na empresa nós temos duas regras fundamentais. A primeira é a limpeza e a higiene. O senhor limpou os sapatos ao tapete a entrar antes de passar a porta, foi?
7: Ah, é? Então, e mais?
6: Olha, e ele respondeu: limpei, sim senhor, até esfreguei duas vezes.
7: E o que é que ele respondeu?
6: E o chefe disse-lhe assim logo: muito bem. E a segunda regra, olha, é a honestidade. E não temos nenhum tapete à entrada.
7: Olha, sabes que há dias fui ao caixa automático levantar os trocados, mas antes pedi uma consulta de saldo, assim, simples.
6: Uma simples consulta de saldo? Então, e o que é que aconteceu?
7: Oh, então, ele ficou para ali 3, 4, 5 segundos, 10 segundos a pensar, e depois mostrou uma notificação a dizer: tendo em conta o saldo atual da sua conta, o sistema recomenda vivamente que comece a fazer jejum intermitente até ao final do mês.
6: Não me digas que isso agora também dá conselhos e, pelos vistos, ficaste esclarecida, não é?
7: É, fico esclarecida. É, bons conselhos. Pelos vistos, até hoje em dia, as máquinas já não servem só para gerir o dinheiro. Estas máquinas, pelos vistos, fazem tudo. Servem também para nos prescrever dietas radicais e poupar a carteira.
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4: O Instituto da Segurança Social revelou estar em curso um processo inspectivo no Centro Social Paroquial de Barroselas, instaurado na sequência de uma denúncia. O processo está em fase de instrução, estando a equipa de fiscalização a realizar diligências para averiguar os factos denunciados que não se circunscrevem à recolha de documentação. A resposta por escrito do ISS a um pedido de esclarecimento surge após a participação feita pelo ex-presidente do Conselho Fiscal do Centro Paroquial Social de Barroselas. Em Arcos de Valdevez, a Câmara vai abrir um concurso público por 2,84 milhões de euros para a construção do centro para a nova indústria do Alto Minho, na freguesia de Guilhadezes. Segundo a autarquia, o novo equipamento vai ficar instalado junto à Inova Arcos, Centro de Inovação e Conhecimento. Em Ponto Lima, a Câmara Municipal abriu um concurso público no valor total superior a 1 milhão de euros para várias empreitadas com a expansão da rede de saneamento e a reparação da ecovia no Rio Lima, danificadas pelas cheias de inverno. De acordo com os avisos publicados em Diário da República, a reparação das plataformas da totalidade das ecovias do Rio Lima, devido às cheias do último inverno, tem um valor base de 182 mil euros. Em caminho, a Câmara vai investir neste ano letivo 400 mil euros na mobilidade escolar, ação social, alimentação, atividades complementares,

0: e melhoria das infraestruturas, segundo deu a conhecer o município. Segundo a autarquia, o plano de transportes escolares assegura a deslocação de alunos desde a educação da pré-escola ao ensino secundário profissional através da rede pública de transportes, circuitos especiais municipais e soluções adaptadas. Entre os dias 25 deste mês e 22 de novembro acontece a 6ª edição do ciclo de órgão na Diocese de Viana do Castelo e vai promover concertos, masterclass em 6 concelhos do Alto Minho. A iniciativa organizada pelo Secretariado da Liturgia da Diocese de Viana do Castelo tem o apoio da Câmara de Viana e foi apresentada na Igreja de Nossa Senhora da Caridade junto ao órgão que serve de cartaz para o evento deste ano. Assim, o 6º ciclo de órgão integra espetáculos musicais em 6 igrejas de Viana do Castelo, na Sé Catedral, a 26 deste mês, às 9h30 da noite, Igreja de São Domingos, 10 de outubro, às 9h30, Igreja de Serrelês, 6 de novembro, às 9h30 da noite, Igreja da Misericórdia, dia 15 de novembro, às 4 da tarde, Mosteiro de São Romão do Neiva, dia 21 de novembro, às 9h30 da noite, Igreja de Ariosa, dia 22 de novembro, às 4 da tarde. Em eventos sempre de entrada gratuita que visam promover a música e o património religioso no concelho. No dia 21 de novembro, às 10 da manhã, o Mosteiro São Romão de Neiva receberá um masterclass com órgão e com António Esteireiro. Fechamos aqui este bloco informativo. Voltamos dentro de uma hora, mas também nos pode seguir em notícias em radiofifense.pt.
1: Vamos agora saber as previsões do tempo. Então, para hoje, conte com tempo quente e com céu limpo. O vento é fraco do quadrante leste, temporariamente de norte ou noroeste durante a tarde. No mar e na costa ocidental, as ondas estão de noroeste, com 1 a 1,5 metro de altura, e a temperatura da água de mar baixa ligeiramente, anda agora entre os 16 e os 18 graus. Às 6h30 da tarde é a baixa mar com 1,40 metro de altura e a praia mar vai acontecer ao meio-dia com 2,30 metros. 34 dias separam-nos agora da mudança da hora. Os dias cada vez vão sendo mais pequenos. Hoje o sol nasce às 7h21 e põe-se às 7h35 da tarde. Temos hoje 12 horas e 13 minutos de duração do sol. A lua vai nascer às 5 da tarde, depois põe-se por volta da 1h30 da madrugada. Quanto às fases da lua, dia 26 acontece a lua cheia. Hoje, para a pesca lúdica, os melhores períodos vão acontecer entre as 4h30 e 5h30 da tarde, com uma atividade que é baixa, coincidente com a ceia da lua, e depois temos uma atividade média entre as 9 e as 11 horas da noite. Portanto, serão os melhores períodos hoje para a pesca lúdica, embora não sejam períodos muito influenciados para que se haja a possibilidade de apanhar muito peixe. Mas, de qualquer maneira, é o melhor que temos. Vamos agora para as temperaturas. Hoje, a máxima pode chegar aos 32 e a mínima aos 18. Mas atenção, porque amanhã já desce a máxima e desce a mínima. As temperaturas vão descendo lá para sexta-feira, para sábado já vamos ter temperaturas na ordem dos 13 de mínima e 23 de máxima. Portanto, as temperaturas vão começar a descer já a partir de quarta-feira. Estas são as informações do tempo.
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9: Bom dia, bom dia. Como é que está? Como é que está? Bem disposto? É mais uma segunda-feira, já se começa a ver aquele trânsito normal, porque as férias para muitos já acabaram e já notamos isso de manhã cedo, com os miúdos, nas paragens dos autocarros, com o trânsito a circular já dentro da normalidade. Portanto, o que me leva a crer que já a grande parte das pessoas já regressou a trabalhar. Embora acredite sempre que há uma minoria, cada vez mais pequenina, dos que ainda estão de férias em setembro. Sim, porque depois há malta de férias em outubro também. Também não é só em setembro que o pessoal tira férias. Há malta que não tirou nem em julho, nem em agosto e nem em setembro e aproveita o mês de outubro para uns merecidos dias de descanso. Depois os meses mais parados, novembro e depois dezembro já há férias novamente, mas pelo Natal. Janeiro também, meses mais tranquilos, janeiro, fevereiro. Março, já há probabilidade de malta tirar férias. Março, abril, pela Páscoa, não é? Maio também, porque há muita gente que diz: eu gosto de tirar férias antes do verão, na primavera. E depois em junho. Se formos a ver, são poucos os meses em que a malta não está de férias, não é? Os meses com menos adesão, digamos que são novembro, janeiro e fevereiro. Do resto, eu acho que a malta vai tirando férias, mesmo outubro. Eu acredito que há muita gente, quer dizer, das pessoas que não tiraram férias nem em julho, nem em agosto, nem em setembro, há ali uma minoria que tira férias em outubro. Portanto, ainda há muito para aproveitar para muita gente que se calhar no verão fartou-se de trabalhar, pessoas que têm, enfim, os seus trabalhos e que sabem que o verão é quando rende mais, aproveitam para parar mesmo em outubro, não é? Fazem aquela paragem obrigatória em outubro. Seguimos com a melhor música sempre, Damásio Brothers e a Beauty com Vamos Voltar. É a música que nos vai levar para além das 8 e 9 nesta manhã.

E vamos agora saber quais as notícias que fazem capa nos jornais esta manhã. Hoje, dia 21 de setembro, e começamos com o Correio da Manhã, um exclusivo prémio de 64 milhões no negócio da REN. Ainda também notícias de eleições, extrema-direita conquista outro estado alemão, as barragens, alerta para seca no norte e centro, a sondagem, maioria pede aprovação do orçamento. Ainda também notícia, Fátima, que abençoou 170 mil motociclistas. Notícia também em Lisboa, morto com dois tiros à porta de casa. No desporto, o Dragão foge na frente, o clássico emotivo com as duas equipas a lutar pela vitória. Varandas segura Rui Borges, é também notícia. Benfica mostrou classe, só não contava ficar com 10. Ainda também notícia, amante homicida perdoado pela mulher, esquece Rosa Grilo. É notícia que está na capa do Correio da Manhã. Avanço agora para o JN. Professor de música preso há 6 anos por usar aluna como objeto sexual. Os crimes foram cometidos ao longo de 7 anos e começaram quando a vítima tinha 12. Fundador da academia fazia juras de amor. Habitação, há 300 camas vagas para universitários nas pousadas. Em Matosinhos, relatório aponta para falta de passeios em 30% das ruas do concelho. Justiça, jovem abatido com 4 tiros por dupla de irmãos, é também notícia. A vitória do Porto por 3-1 frente ao Benfica, Barão Azul. As águias reduzidas a 10 ao longo, logo aos 35 minutos. Dragões já têm 5 pontos de vantagens entre rivais. Avanço agora para a capa do Público. E esta manhã no Público, secretas avaliam usar inteligência artificial e mantêm extremismos violentos no radar, os fenómenos de radicalização vistos como ameaças à segurança. Parecer pede lei clara para acesso a metadados. Ainda também notícia na Alemanha, Merz admite desastre eleitoral e diz que se mantém chanceler. Ainda também notícia o futebol. O Futebol do Porto vence Benfica e acelera na frente da Liga. Rússia, maior ataque contra Moscovo, assombra a vitória de Putin. Ainda também notícia a justiça. Pai administrou 70 processos em que a empresa do filho era credora. Ainda também notícia Centeno, que quis deixar as finanças para reformar a saúde. Costa recusou. E por fim temos o Diário de Notícias. Na capa do Diário de Notícias, PJ resiste a Luís Neves e só perde para as Forças Armadas na confiança dos portugueses. Ainda também notícia, a vitória do Porto frente ao Benfica. Porto vence o primeiro clássico do campeonato e abre vantagem na liderança. Coerência. Ainda também notícia, sextorção é criminalidade violenta? É a pergunta. Centros de saúde, há mais 107 mil portugueses com médico de família. Combustíveis, governo sem margem para alívio fiscal nos impostos, é também notícia. E ainda também notícia, as sondagens, o Diário de Notícias Brasil, sondagens inovadoras que tentam decifrar as eleições. Notícias de hoje na capa destes jornais nacionais, Diário de Notícias, Público, JN e Correio da Manhã.

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0: como é que está? Bem disposto? Hã? A encarar esta segunda-feira como quê? Como um dia qualquer? Não é um dia qualquer. É o regresso ao trabalho para muita gente depois do fim de semana. Mas agora, se depois de um fim de semana já custa, imagina quem esteve de férias uma semana, 15 dias. É que se já custa, depois de um fim de semana, depois das férias, custa muito mais. E para muita gente esta segunda-feira pode significar isso mesmo, o regresso ao trabalho, epá, enfrentar tudo, as pessoas, não é? É um voltar à rotina. E há muita gente que vê isso com bons olhos e há pessoas que dizem, epá, a rotina, ai a rotina, não gosto de rotinas. Há pessoas que gostam de rotinas e há pessoas que não gostam tanto de rotinas. Sabia que hoje, para além do Dia Mundial da Doença de Alzheimer, até posso começar por falar nessa para depois arrematar com a outra data. Portanto, hoje é o Dia Mundial da Doença de Alzheimer. Celebra-se a 21 de setembro. Isto porque se estima que existam cerca de 60 mil pessoas com a doença de Alzheimer em Portugal. No mundo, serão cerca de 35,6 milhões de pessoas com Alzheimer, com o número a duplicar até 2030. Portanto, o Alzheimer é uma patologia do cérebro de uma causa desconhecida, com agravamento progressivo, lento e irreversível, que afeta principalmente as funções intelectuais, a compreensão, a orientação, até mesmo a atenção, o pensamento e, sobretudo, a memória. Ora, é a forma mais comum de demência, surgindo principalmente a partir dos 65 anos. A doença ataca metade da população a partir dos 85 anos. O seu nome deriva do médico alemão que, em 1907, descreveu a doença Alois Alzheimer. Não foi ainda descoberta a cura para esta doença, sendo que o tratamento é feito com recurso a fármacos que atenuam os seus sintomas. Em Portugal, realizam-se atividades neste dia relacionadas com a doença, como check-ups em centros hospitalares, caminhadas, campanhas, sobretudo informativas e também de solidariedade com doentes de Alzheimer. Agora, como identificar Alzheimer? De acordo com a Associação Portuguesa de Familiares e Amigos dos Doentes de Alzheimer, os sinais de alerta são esquecer-se da parte, de parte ou de totalidade de um acontecimento. Progressivamente perder a capacidade de seguir indicações verbais ou até mesmo escritas. Progressivamente perder a capacidade de acompanhar a história de uma novela ou filme. Esquecer-se progressivamente da informação que conhecia como dados históricos ou políticos. Perder progressivamente a capacidade de autonomamente se lavar, vestir e até mesmo se alimentar. Perder a capacidade de tomar decisões, a capacidade de gerir o seu orçamento, não saber em que data ou estação do ano está, ter dificuldade em manter uma conversa, não conseguindo manter o raciocínio ou lembrar-se das palavras que deve usar, esquecer-se do local onde guardou um objeto e não ser capaz de fazer o processo mental retrativo para se lembrar. Bom, isto é um bocadinho assustador porque nós olhamos para aqui e eu com 40 e tal anos já há aqui algumas coisas que já não me lembro onde é que eu escondo os objetos. Certas coisas até temos dificuldade em olha, agora, como agora, estou a tentar falar e há palavras que não é brincar com a situação, que isto é sério. É apenas dizer que às vezes com 40 e tal anos nós já temos alguns sintomas. E na minha cabeça, eu acho que o Alzheimer, quando aparece aos 65, já visivelmente, não é? As pessoas já conseguem identificar aquela pessoa que está com Alzheimer, mas na minha cabeça aquilo vem muito antes. Vem muito antes. Só que numa proporção tão pequena que as pessoas não conseguem identificar, porque é óbvio que aquilo não avança depois rapidamente com a idade. Mas eu acho que já começa a estar lá muito antes das evidências, não é? Muito antes de ser evidente. E agora falando mesmo a sério, quando nós achamos que porque a cabeça não dá para tudo, já tenho alguma dificuldade em me lembrar disto ou daquilo, claro que depois, numa dimensão maior, e juntando aqui um grau de dificuldade maior, fica evidente, não é? Fica evidente olharmos para a pessoa e percebermos, bom, já não sabe em que estação está, já não sabe em que dia da semana é que estamos, já começa a falhar a memória em muitas coisas que as pessoas perguntam, e aí já é evidente, mas eu digo antes de ser evidente. Ações para reduzir o risco, porque é possível praticar exercício físico, manter o cérebro ativo, jogar às cartas, fazer palavras cruzadas, portanto, manter o cérebro ativo, juntar aqui dinâmica às nossas vidas é importante. Dormir bem também é muito importante, proteger a cabeça de lesões, não fumar e não beber álcool, sobretudo em demasia. É também uma forma de reduzir o risco desta doença e convém fazê-lo antecipadamente, porque por vezes nós só nos lembramos das... É como o chá, eu já fiz a comparação do chá. Nós só nos lembramos do chá quando estamos doentes. A maior parte das pessoas não bebe chá senão quando está doente, quando lhe dói a barriga, quando lhe dói a cabeça, quando está mal do estômago, quando está com enjoos, aí vai procurar o chá adequado para aquela situação. Quando devemos fazê-lo com alguma regularidade, e é verdade, só nos lembramos do chá quando estamos doentes, não é? É a mesma coisa com estas doenças. A verdade é que prevenir continua a ser o melhor remédio. Claro que a nossa vida é tão agitada e é difícil nós termos cuidado com tudo e sabe Deus até com pouco, não é? Mas bom, é uma data que está no calendário e que hoje é para ser lembrada, porque há sempre pessoas que têm na família alguém com Alzheimer e enfim, para muitos é assustador, para outros é acolhedor também, dar carinho e dar todo o afeto, mesmo sabendo que por vezes a pessoa já não é aquela pessoa. Até porque há pessoas que dizem mesmo, aquela pessoa ficou com outra vida, não é? Já não é aquela pessoa ativa, aquela pessoa que era. Portanto, a pessoa ganha uma vida diferente. E muitas vezes quem está ao redor e quem está a viver com essas pessoas, a família, sobretudo a mais próxima, filhos, enfim, são as pessoas que notam esse impacto, não é? De o que a pessoa era e o que a pessoa ficou a ser. Doença que, como disse, ataca metade da população com cerca de 85 anos. Portanto, é a doença que ataca metade da população a partir dos 85 anos. É então uma das datas que está hoje para ser lembrada. Hoje, dia 21 de setembro, é também o Dia Mundial da Gratidão. A gratidão é tão simples quanto isto, agradecer. Gratidão, agradecer. Neste dia as pessoas são convidadas a agradecer a todos aqueles que fazem parte das suas vidas. Este é o dia do ano de parar e de refletir em tudo de bom que há na vida. Um gesto que acaba por ter impacto no bem-estar da pessoa, não só da pessoa que agradece, como da pessoa que está a ser agradecida também. Por isso, celebrar este dia é um ato também de reconhecimento. Enviar mensagens de agradecimento aos familiares, aos amigos, demonstrar o quanto são especiais e importantes na sua vida. Sorrir, agradecer àqueles que o rodeiam, às pessoas com quem se cruza, contribuir para a alegria dos outros e ao mesmo tempo também para a sua. Este dia teve origem em 1965, no Havaí, onde se realizou um encontro internacional sobre a ideia de tirar um dia do ano para agradecer formalmente por todas as coisas de bem a que se encontram no mundo. De regresso a casa no ano seguinte, no mesmo dia 21 de setembro, muitos dos participantes do encontro mantiveram o gesto. Desde então, o Dia Mundial da Gratidão ganhou mais adeptos, passando mesmo a celebrar-se um pouco por todo o mundo. E é engraçado que a minha neta tem pouco mais de 2 anos. Tem 2 anos e 3 meses, 2 anos e 4 meses. E é engraçado que ela diz obrigada, mas quando nós dizemos, não é quando ela nos dá alguma coisa ou vai apanhar alguma coisa e vem ter connosco para nos devolver, nós dizemos obrigada. E ela de seguida diz de nada. Portanto, achei tão engraçado. Com 2 anos, 2 aninhos e pouco, podia simplesmente ficar a olhar, não é? Depois de nós agradecermos, porque ela também diz obrigada. Quando nós lhe damos qualquer coisa, quando vamos buscar qualquer coisa e lhe colocamos na mãozinha dela, ela diz obrigada. Mas é engraçado, quando ela faz o contrário, e nós, claro, cabe-nos a nós agradecer, ela diz de nada. De nada, tão giro, com 2 aninhos e pouco. Portanto, isto é um exemplo para os mais velhos, porque este hábito que nós incutimos aos mais pequeninos, que nunca se perca na idade adulta, não é? Porque eles são tão fofinhos, tão giros, quando eles abraçam esta educação, que não a percam na idade adulta, porque é importante. Estamos agora a 5 minutos para as 9 da manhã. Obrigada por estar desse lado. Já tinha dito, ainda não, pronto. É sempre bom agradecer quem está a acompanhar, estão todas as manhãs aí, nem que seja 10 minutos, uma hora, duas horas ou a manhã inteira, mas estão desse lado e dão preferência a esta rádio para acompanhar. Obrigada por tudo, obrigada por estar sempre aí a aturar-me. Eu sei que há dias que não são fáceis. Ora, estamos agora a 4 minutos e meio para as 9 da manhã. Já a seguir temos os comerciais. Está um dia lindo e daqui a pouco já vamos saber como é que vai estar o tempo esta semana, porque eu sei que há muita gente que diz: é pá, gosto tanto de ouvir a Mafalda a dar bom tempo. A dar bom tempo. E eu acho que esta semana vamos continuar, pelo menos nestes primeiros dias, com bom tempo. Hoje e amanhã serão os dias mais quentinhos desta semana, mas na próxima hora já vamos saber tudo como é que vai estar o tempo, até porque já se começa a ver chuva à vista. Não é muita, mas começa a aparecer, mas também é lá ao fundo. Lá ao fundo, não é para já. Não é para os próximos dias. Agora que vai haver uma descida acentuada dos valores da temperatura, vai. E vai acontecer já esta semana. Por isso aproveite bem este tempinho mais quente e que nos lembra automaticamente o verão. Até porque o verão vai mesmo despedir-se amanhã. E serão hoje e amanhã os dias mais quentinhos desta semana. Fica marcado o meu regresso para já a seguir, depois das 9. Bom dia.
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1: Em Braga vão ser 1.890 bombeiros que vão subir 566 degraus com 32 quilos às costas. Estamos a falar da 8ª edição 2026 da Prova Mundial de Bombeiros, escadórios da humanidade, que decorre no dia 26 no Bom Jesus em Braga. Conta com 1.890 inscritos de 6 países, entre os quais 550 mulheres. Em conferência de imprensa, Eduardo Gomes, da Associação Família de Elite, um dos organizadores, salientou que os soldados da paz são provenientes de 308 corpos de bombeiros de 7 países: Portugal, Espanha, Roménia, França, Suíça, Polónia e Áustria. Em Ponte Lima, o município vai promover de 1 de outubro a 30 de novembro a 6ª edição do Laurear Apevide. São 25 espaços em Ponte Lima que integram esta edição numa rota que convida a descobrir os sabores locais através da combinação entre petiscos e os vinhos verdes locais.

0: Conselho de Ponte Lima e a riqueza do território. Este ano o certame passa de 20 para 25 espaços participantes, o maior número desde a sua criação. Em Esposende, o Fórum Municipal Rodrigues Sampaio acolhe no próximo dia 28, entre as 10 e o meio-dia, o Encontro Indústrias do Futuro, Inovação, Sustentabilidade e Competitividade. A iniciativa junta à autarquia através do Start Esposende e o Polo de Inovação e Engenharia para aproximar o tecido empresarial local ao conhecimento científico e tecnológico. Foi apresentada a 15ª edição do Grande Trail da Serra d'Arga, que vai decorrer nos dias 2 a 4 de outubro, numa cerimónia que ficou marcada pela inauguração de uma escultura evocativa da cultura minhota, uma homenagem à identidade, às tradições do Minho. O evento foi apresentado pela organização do Grande Trail da Serra d'Arga, o trail que acontece de 2 a 4 de outubro em plena Serra d'Arga. No dia 8 de outubro, Viana do Castelo vai receber no Viana Remadores de Lima o Seminário Equipamentos, Educação Ambiental, Inovação, Ciência e Cidadania. É promovido pela Agência Portuguesa do Ambiente e pela Câmara de Viana do Castelo. Este evento junta profissionais, técnicos, educadores e entidades ligadas à educação ambiental para um dia de partilha de experiências e boas práticas sobre os desafios e potencialidades destes equipamentos. É o fechar deste bloco de notícias. Voltamos na próxima hora com toda a informação a ser atualizada, mas também nos pode seguir em noticias@radiofifense.pt.
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cá estamos para mais uma hora. Cá estamos para mais uma hora nas manhãs do Toca Acordar e vamos ao dia de hoje e aos próximos dias também, porque vamos ter assim hoje e amanhã os dias mais quentinhos desta semana. Para hoje a temperatura em Viana do Castelo, na cidade de Viana, vai chegar aos 32 graus. Vamos contar com uma segunda-feira de céu limpo, sem nuvens praticamente. E o aviso amarelo vai se manter até amanhã, por causa do calor. Hoje temos então 32 para Viana do Castelo, Arcos de Valdevez vai chegar aos 35, assim como Melgaço e também Monção. Paredes de Coura vai chegar aos 33, Ponta Barca aos 35, Ponte Lima aos 34 graus, para Moledo são esperados 28, assim como também para Vila Praia da Âncora e para Fife. Para Valença, os termómetros irão chegar aos 35, para Vila Nova de Cerveira também, porque hoje é o dia mais quente desta semana. Amanhã, terça-feira, vamos contar com o céu pouco nublado ou limpo, máxima de 29 graus. Já temos uma descida da temperatura para amanhã e vai continuar a descer no decorrer desta semana. Até sexta-feira vai ser assim, sempre a descer. Para amanhã, ainda assim, vamos ter 29 graus de máxima. A temperatura mínima será de 17. Quarta-feira vamos contar com céu pouco nublado ou limpo da parte da manhã, com aumento de nubosidade a partir do final do dia, de quarta-feira. 23 é máxima para quarta-feira. Quinta, a temperatura deverá continuar a descer para 21 graus, com céu bastante nublado, sobretudo da parte da manhã, com abertas para a parte da tarde. Sexta-feira vamos contar com mais uma descida, 20 graus é máxima para sexta-feira e serão temperaturas mais outonais. Podemos dizer que este fim de semana que vem será o primeiro fim de semana de outono. 20 graus então para sexta-feira, com céu nublado e abertos da parte da manhã e praticamente limpo para a parte da tarde. Para o fim de semana, os valores da temperatura vão estar nos 22 de máxima. Não há previsão de chuva, embora as nuvens farão parte do cenário, segundo a previsão do IPMA. Portanto, os dias com o sol a brilhar e com o céu mais azul serão então segunda, terça e quarta-feira. Já temos aqui, a partir de quinta-feira, um cenário assim mais cinzento, com algumas abertas e com temperaturas mais baixas do que estas que temos tido nos últimos dias. Portanto, é aproveitar hoje e amanhã, que isto ainda vai estar quentinho. Assim que terminar o verão, que é já amanhã, e começar o outono, até mesmo as temperaturas vão estar mais baixas. Portanto, é mesmo assim, sai o verão, sai em grande e entra o outono com temperaturas mais outonais. A melhor música para si, obrigada por estar desse lado. Hoje, Dia Mundial da Gratidão. Obrigada a todos. Bom dia.

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sabia que havia um homem que era tão preguiçoso, mas tão preguiçoso, gostava de estar assim sem fazer nada muito tempo. Então o que é que ele fazia? Levantava só às 5 da manhã, só tinha que trabalhar às 8 e ficava das 5 às 7 sem fazer nada, porque gostava de estar sem fazer nada. Então eu pensava assim, bem, se eu me levantar, se eu acordar às 5 da manhã, imaginem que estou das 5 às 7 sem fazer nadinha, nadinha. É porque mesmo quando estamos a dormir, estamos a fazer alguma coisa, não é? Ora, está um dia lindo, aproveite. O verão está a dar as últimas. Hoje e amanhã são os dias mais quentinhos e não é de propósito. Até porque amanhã termina o verão e entra o outono. E o verão vai se despedir mesmo em grande. Vamos ter bom tempo, sol e calor. Hoje e amanhã serão os dias mais quentinhos desta semana. Depois as temperaturas vão cair até sexta-feira. Portanto, vamos notar dias mais frescos. Para já com o sol a espreitar e algumas nuvens. Hoje e amanhã não. Vão ser os dias em que o céu vai estar limpinho, sem nuvens. Depois vamos ter ali algumas nuvens. Vai arrefecer também. A temperatura mínima e máxima vai descer. E possivelmente para a semana temos a chuva de regresso, embora nos apareça aqui pouca chuva. Até lá, vamos aproveitar e vamos nos despedir do verão. Eu acho que hoje e amanhã serão os dias mais quentinhos. O outono vai entrar e com temperaturas mais alusivas à época. Bom dia!

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1: E sabe que hoje é o dia mundial da gratidão. E o ato de agradecer traz leveza, oferece-nos conforto e ilumina os nossos dias. Ser grato diz que é uma atitude que muda as nossas vidas e também nos inspira a aproveitar cada momento. Agradecemos a vida a todas as circunstâncias que nos conduziram ao que nós nos tornamos também. Escolher transformar a nossa vida com a gratidão é preencher também a alma com positividade e paz. Ou seja, resumindo, amar, perdoar e agradecer são escolhas que, quando feitas diariamente, podem mudar a forma como nós vivemos e como vemos o mundo também. O Dia Mundial da Gratidão é uma oportunidade para olhar para o passado com a alegria e viver o presente com a satisfação e aguardar o futuro com esperança. Hoje é o Dia Mundial da Gratidão. Portanto, o verbo do Dia Mundial da Gratidão é agradecer. E neste dia as pessoas são convidadas a agradecer a todos aqueles que fazem parte das suas vidas e a ter este dia como exemplo, porque não há hora, não há dia, não há nada com exatidão que nos diga: temos que agradecer agora. É aquilo que nos vai na alma, é aquilo que nos leva a agradecer. Às vezes por coisas tão simples e às vezes por coisas tão grandes, não importa. O que importa mesmo é que esta palavra saia da nossa boca, mas que saia realmente com vontade. Porque agradecer por obrigação já é educação, não é?

É, já por si é educação, mesmo que a pessoa diga, ai, não coiso, mas isto fica bem, agradecer. Já é uma questão de educação, mas devemos dizê-lo também com alma, just alma e coração. Sarah Connor, para ouvir agora, Skin on Skin. Há músicas que sabem bem de se ouvir e tocam aqui para si, passam.

Estamos nos últimos dias de verão, estão contadinhos. Hoje é oficialmente o último dia de verão, porque amanhã já entra o outono. Portanto, em termos de dia completo, é hoje o último dia, porque amanhã já temos... Não sei a que horas é que vai entrar o outono. É coisa para ir em busca dessa informação. A que horas entra o outono este ano? Ora, deixem-me lá ver a que horas é que entrou o outono em Portugal. O outono de 2026, é preciso que se lhe diga. Ora, o outono chega a Portugal, deixem-me lá ver a que horas, que é para ver se vai dar meio-meio. Não diz aqui as horas. Tu queres saber a que horas é que entra, não é? Não me interessa. Eu sei que chega amanhã. Ora, a que horas entra o outono em Portugal? Eu quero saber as horas a que ele entra, para ver se temos meio-meio ou... Bom, entra... Ena, pá! Em Portugal, o outono... Então, mas diz que entra à 1 da manhã do dia 23. Epá! Então pronto, olha, temos amanhã, hoje e amanhã o dia completo do outono, de verão. Depois entra o outono, quando acordarmos. Na quarta-feira já acordamos no outono. Deitamos-nos no verão e acordamos no outono, porque aqui o horário é à 1:04 da manhã. Ah, pronto. São os últimos 2 dias e nem de propósito. São os dias mais quentinhos desta semana. Agora vamos saber qual a previsão dos signos. Começamos com Carneiro. E temos aqui Carneiro. Convém manter o controle nesta altura, já que há tendência para se sentir com mais tensão, uma tensão interior ou uma sensação de incompreensão por parte dos outros. Touro, ao longo deste período sentirá um grande prazer em fazer pequenas viagens que possibilitem adquirir também novos conhecimentos e, sobretudo, estabelecer novos contactos com as pessoas. A sua capacidade de comunicação estará especialmente sublinhada, permitindo-lhe defender com convicção os seus pontos de vista e também opiniões. Gêmeos, é provável que dedique ao longo desta semana algum tempo aos seus compromissos amorosos, sentirá também uma forte necessidade de enriquecimento mental, vai querer igualmente transmitir a sua energia e euforia aos seus amigos de uma forma tão intensa que provavelmente não estará muito disponível para lhes dar a atenção. Caranguejo. Ao longo desta fase vai mostrar grande interesse por todas as questões relacionadas com a família, que é para si um fator de equilíbrio. Sentirá a necessidade de conforto, calor, de um ambiente intimista que lhe vai permitir recuperar energias. Por isso aproveite para fortalecer os laços de união com os membros mais chegados da família ou então com os amigos. Leão. Sente-se com uma energia em vulgar e com um grande desejo de atividade. Aproveite este período para se dedicar aos novos projetos, de modo a aliviar também esse formigueiro. Poderá sentir que tem maior discernimento e que as suas ideias estão mais claras, o que lhe pode também ser útil para resolver alguma situação menos clara. Virgem. Este trânsito de Vênus pela casa 3 poderá trazer-lhe alguma tendência para a dispersão, porque esta casa tem a ver com a comunicação e com todas as formas de movimento. Contudo, é também um período em que se sente especialmente sensível e perspicaz em relação às suas situações que vão que se vão passando à sua volta. Avanço agora para a Balança. É a altura ideal para pôr em prática um plano profissional que há muito planeia. Tem a ambição, iniciativa e perseverança necessárias para levar avante e com sucesso um grande projeto. No entanto, tente não se tornar demasiado egocêntrico e não menospreze o esforço e o apoio daqueles que trabalham consigo. Escorpião. Neste período não só quer agradar aos outros, como também não quer guerras. Procura atingir os seus objetivos de forma clara, harmoniosa, sem confusões nem brigas. O que os outros pensam a seu respeito preocupa-o. Nesta altura, pelo que se sente também necessidade de projetar uma boa imagem em si. De si, aliás. Sagitário. Este é um período em que a sua criatividade está sublinhada, há um aumento da sua intuição e da sua sensibilidade a nível espiritual, sente vontade de ajudar aqueles que necessitam e trabalhar.

0: com fins humanitários. Poderá, nesta altura, começar ou estreitar uma relação. Capricórnio, esta é uma altura propícia para fazer um balanço sobre o seu percurso profissional e um plano para a sua carreira. O período que agora atravessa é propício ao autoconhecimento, pelo que terá também boas possibilidades de perceber quem realmente é e o que quer. É boa altura para olhar o passado, verificar os erros cometidos e tentar corrigi-los. Aquário, para acordar ao seu corpo a atenção que ele merece. Que tal um regime alimentar mais adequado à sua idade ou ao seu estilo de vida? Se trabalha, está agora a atravessar uma boa fase também nesta área. A sua eficiência e capacidade de trabalho estão em alta. Quer trabalho para outra ou quer para fins lucrativos, quer esteja a cuidar de si ou a ajudar alguém. Por fim, peixes. Durante esta semana opte por reorganizar o seu mundo interior sem se deixar levar por pensamentos pessimistas e negativos. Em vez de alimentar ideias pessimistas relativamente ao futuro, aprecie o que tem de bom na sua vida. Deverá agora reunir forças e também fazer novos planos que irá ter oportunidade de pôr em prática mais tarde. E é assim. Terminamos esta terceira hora, para já a seguir depois das 11, a lhe trazer aquele momento de conversa juntos, até bem perto do meio-dia. Portanto, é esta horinha que muitos esperam e que já estão do outro lado, ansiosos para falar, para entrar aqui no ar, para deixar um bom dia. E também pode deixar o seu beijinho, deixar os seus cumprimentos através do nosso WhatsApp para o 96915031. 96915031 é para enviar mensagem, porque a nossa hora pede mesmo isso, pede que as pessoas participem, pede companhia e pede alguma dinâmica. Por isso é que nós contamos sempre com a sua boa disposição para criarmos aqui um melhor ambiente para quem está do outro lado a acompanhar e ouvir a rádio. Já a seguir temos os comerciais, como disse, a informação à hora certa com o José Carlos Silva. Eu regresso a seguir às 11 para abrirmos a última hora, que é a hora mais aguardada por quem está sempre desse lado a acompanhar. Eu tenho a certeza que vai ficar desse lado também, não vai arredar pé, porque eu volto já a seguir depois das 11. Bom dia.
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1: Bom dia, são 11 horas. Partimos agora para as notícias às 11. Vieira do Castelo associa-se às celebrações do Dia Mundial do Turismo, a 27 deste mês, e a Citânia de Santa Luzia organiza visitas orientadas às ruínas. O Dia Mundial do Turismo celebra-se a 27 de dezembro e chama a atenção para a importância do turismo à escala mundial. Este ano, a Organização Mundial do Turismo elege como tema a agenda digital e inteligência artificial para redesenhar o turismo e para assinalar a efeméride de Viana do Castelo, propõe uma programação dedicada ao património natural, histórico, arqueológico, com destaque para visitas orientadas. A Fundação Gilianos integra a edição das Jornadas Europeias do Património 2026, que decorre até dia 27. O tema escolhido para o evento deste ano é Reviver, Resistir e Reinventar, que traz uma reflexão sobre a grande parte do património material e imaterial e corre o risco de se diluir nas nossas sociedades diante dos desafios das mudanças atuais. O município de Caminha acaba de dar mais um passo na modernização e digitalização dos seus serviços com a disponibilização do cartão do munícipe na aplicação gov.pt. A partir de agora, os municípios podem aceder ao seu cartão um formato digital diretamente através do telemóvel de forma simples, segura, cómoda, sem necessidade de recorrer a suportes físicos. A integração do cartão do munícipe na carteira digital da aplicação gov.pt prepara um avanço no processo de transformação digital do município, facilitando o acesso dos cidadãos aos benefícios municipais e contribuindo para uma relação mais próxima, eficiente e acessível entre a autarquia e os municípios. A Câmara Municipal de Caminha vai reunir extraordinariamente esta sexta-feira, pelas 3 da tarde, uma reunião extraordinária que acontece no Salão Nobre dos Passos do Conselho. O Executivo vai apreciar e deliberar, submeter à Assembleia Municipal a versão final do novo Regulamento de Apoio ao Associativismo Desportivo no município de Caminha. Será ainda apreciado um pedido de alargamento do horário de funcionamento dos estabelecimentos Q-Bar, apresentado pelo requerente Ana Isabel Cunha Lourenço, para o dia 26, no âmbito das comemorações do 2º aniversário daquele espaço. O projeto musical Fol de João Gigante apresenta-se este sábado no Casino a partir das 9:30 da noite. É um concerto com um trio que reúne concertina, percussão e baixo elétrico. Com origem em

0: de Castelo e um percurso que levou a diferentes espaços e festivais do país, o Fol apresenta-se agora numa das salas mais marcantes da história cultural de Viana do Castelo. Com mais de uma década de existência, inicialmente a solo, Fol tem vindo a explorar possibilidades de concertina num trabalho por parte da memória de relação com os lugares e a história que acompanha o percurso de João Gigante, uma viagem musical a partir do diálogo entre a memória e a transformação. Acontece este sábado às 9:30 da noite no Casino Afifense. A Câmara de Viana do Castelo está a promover até dia 22 a Semana Europeia da Mobilidade com diversas iniciativas. Destaca-se a mostra de carros elétricos já este sábado e no dia 22 as comemorações do Dia Europeu Sem Carros com a Avenida dos Combatentes da Grande Guerra com o trânsito cortado. Assim, é uma maneira da Câmara Municipal de Viana do Castelo se associar à Semana Europeia da Mobilidade com diversas iniciativas. Agora 3 minutos e meio, estão passados das 11, concluímos aqui a informação das 11. Voltamos ao meio-dia para atualizar todas as notícias da nossa região, mas também nos pode seguir em notícias em radioafifense.pt.
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0: Ora, estamos com 11 horas mais 12 minutos. Bem-vindos à quarta e última hora. Pensava que eu não ia aparecer. Cá estou eu a organizar aqui um bocadinho umas falhazitas técnicas que têm vindo a aparecer esta manhã aqui no nosso PC. Claro que do outro lado as pessoas nem sempre se apercebem, mas está aqui. Agora penso que já está tudo mais ou menos resolvido. E agora aproveito para lembrar que pode a partir de agora ligar para o 258-98-3087. Este é o número que está à disposição e é sempre assim todas as manhãs, das 11 ao meio-dia. Só não liga quem não quer. Só não liga quem não quer. Quem quer, liga. E por falar em ligar, o telefone até já está a tocar e tudo. Estou sim?
1: Bom dia.
0: Olá, viva. Bom dia, Gracinda. Primeira hoje, bom dia.
1: É verdade. Estou com a camisola amarela.
0: É verdade. Está muito calor hoje, não é? Também está quentinho hoje.
1: Está quentinho, está, verdade.
0: Ah, pá. Mas eu está quentinho, mas eu já estou com saudades. Ainda o bom tempo não foi embora. Ainda temos o bom tempo. E já está uma nostalgia. Já penso assim, nós tivemos tão bom tempo. Estamos a ter tão bom tempo que isto, quando vier a chuva, nós vamos andar deprimidos. Por causa disto, por causa do bom
1: pois
0: tempo.
1: Pois, ela vai ter que vir, mas olha.
0: Ai, meu Deus, vamos aproveitar.
1: É
0: o que
1: verdade.
0: É que quer ouvir, Gracinda?
1: Queria a música dos parabéns para o meu irmão Cândido, Cândido Ferros.
0: Ai, o seu irmão tem o mesmo nome que o seu marido, hã?
1: O meu marido é Queiroz.
0: A tua não é Cândido?
1: É Cândido.
0: Então, pronto. Eu estou a dizer é que seu irmão chama-se Cândido. Eu não estou a falar do apelido. Seu irmão chama-se Cândido. Seu marido chama-se Cândido.
1: Então, é verdade, sim, senhora.
0: Tem o mesmo nome, não é?
1: Tenho.
0: Então, é Cândido para ali, Cândido para lá. É verdade, o Cândido anda desaparecido. Anda a trabalhar muito.
1: Ele está a ouvir.
0: Ah, ou está a fazer, como é que se diz, um retiro. Então, os parabéns para o irmão, para o Cândido, para o irmão, não é?
1: Sim, senhora. Cândido Ferros.
0: Cândido
1: que está em Palme.
0: Sim, senhor. Parabéns para ele.
1: Amanhã sou eu.
0: Ah, e amanhã faz anos?
1: Faço.
0: Ah, então não lhe vou dar os parabéns antes? Porque ainda
1: não,
0: falta...
1: Também não, quero, não, não
0: nem se deve, nem se deve. Então, então faz no 22. Muito bem. Então vamos esperar por o amanhã. E mais. Então o seu irmão, que diferença fazem de idades?
1: Ui, ainda são muitos, porque ainda tenho mais, tenho...
0: Mas olha, mas o ano foi diferente, claro. Mas fazem anos quase ali no mesmo dia. Ele faz hoje e você faz amanhã.
1: É verdade, e tenho o primo passando amanhã.
0: Ah, foram ali fabricados mais ou menos na mesma altura. Muito bem. Olha, para nascerem em setembro, são fabricados ali no início do ano.
1: Pois, não é? Foi no inverno. Não havia televisão, olhem.
0: É. Não, porque a minha filha também nasceu em setembro, dia 13 de setembro. E é assim, quem nasce em setembro normalmente são fabricados no inverno. Não é?
1: No cantinho.
0: É verdade, é verdade. E mais, Gracinda?
1: Olha, então a música dos parabéns vai para ele, que seja por muitos anos, com muita saúde. E vai para mim, para o meu marido, para os meus filhos, para a minha irmã que está na França, marido e filho, para a Maria de Salinhelas e família, para a Cândida Ribadão, que é para toda a família e para as amigas, para o Joaquim Sousa e família, Lourdes Dorbaranes e família, Sónia Dorbaranes e família, para o José Ferreira e amigo, para o amigo dele, para o São Marco Lameu. Esqueço-me sempre o nome dele.
0: É José Manuel. Ai, José, Manuel Vieira.
1: É Manuel Vieira.
0: Manuel Vieira, estava aqui a confundir. José
1: para
0: é o da Amorosa.
1: Toda a família. E vai para José Cruz e família, Manuel Sai e família. Vai para o Branquinho e para a Cidalinha. Vai para a Carmina Fonteboa e família. Para o Manuel António de Reunião. Vai para o César Carvalho e família, vai para o Armando Trancos e família, não sei se já tinha falado, e vai para a Celeste Fragoso, Aurora Fragoso e Samuel Fragoso, e aí para você, para a sua mãezinha, para as suas meninas, tudo bom?
0: Obrigada, um beijinho também muito grande, e uma ótima segunda-feira, e parabéns para o irmão, e amanhã a gente cá está para lhe dar os parabéns.

0: Está bem?
1: Sim, senhora.
0: Obrigada, beijinhos. Obrigada. Beijinhos. Sabem que eu estava-me aqui a lembrar agora uma coisa que não tem nada a ver. Eu já vou meter a música. Estava-me a lembrar aqui do sistema Volta. Ai, eu fico danadinha por causa das garrafas. Ai, palavra de honra, fico danada. Não sei se vos acontece o mesmo, mas é para lá uma pilha de sacos com garrafas. E depois, cada vez que vou ao supermercado, esqueço-me de colocar as garrafas dentro do carro. Então, quando chego lá, é quando eu me lembro, não é? Ai, pá, podia ter trazido as garrafas e não as trouxe. Depois, quando me lembro, meto as garrafas dentro do carro. Quando me lembro, vou às compras, saio das compras, vou para casa e digo, ai, pá, esqueci-me de meter as garrafas lá no sítio e ando com elas aqui no carro. Ai, que caraças, da próxima vez não posso esquecer. Depois da vez a seguir, quando passa, lembro-me e vou lá com as garrafinhas, meto as garrafas, pum, pum, pum, pum, lá alguma que é recusada e a gente tenta e lá vai. Quando não entra é porque não tem volta. Então a gente lá se lembra, meto, tiro o ticket e depois digo assim, ah, agora vou às compras, vou já reduzir este valor, estes 2 euros e tal, ou 3, não é? Que eu arrecabei aqui das garrafas, que não me estão a dar nada. Lá vou eu então, que aquele tiquezinho tão maleável, que se a gente dá por ela, perde-me. Aquilo é tão levezinho que não pode durar, aquilo está feito, aquele material, para não durar muito tempo na carteira. Para aquilo se deteriorar facilmente. Então eu assim, bem, a ver se eu gasto já aqui isto, deduzo este valor aqui nas compras que vou fazer. Lá vou eu às compras, pá, pá, pá, pá, pá, pá, pá, saio das compras, não me lembro do tiquê. Não me lembro do tiquê. Ou seja, quantas vezes é que eu vou às compras para depois, ao fim de 5 idas às compras ou 4, é que eu consigo deduzir o valor do tiquê, porque esqueço-me. E atenção, e quando não se perde, porque a pessoa anda lá com os tiquezinhos misturados lá na carteira, tem que fazer uma coisinha só para meter aquilo, porque senão pensamos que é um bilhetinho qualquer, pensamos que é uma folhinha, um papel, mas aqui, e leva sumiço. Epá, é 30 por uma linha para nós conseguirmos reaver aquele dinheiro. Temos que estar sempre muito atentos, primeiro levar as garrafas, depois lembrarmos que temos o ticket connosco para deduzir, depois de irmos às compras não esquecer que temos que deduzir aquele valor, porque temos o ticketzinho. Temos que andar ali, olha, nem toda a cabeça dá para isso. Mas pronto, mas lá vamos andando. Bem, agora eu quero deixar aqui uma saudação muito especial, porque acabei de receber aqui uma mensagem do nosso colega Vítor Diegues. Antes de mais, um bom dia para ele e para quem nos está a acompanhar, mas aqui para o Vítor, que me enviou aqui esta mensagem, para eu deixar aqui uma saudação da parte do Vítor, mas ao mesmo tempo de toda a equipa da rádio, em nome de todos, para o senhor Neto da Casa Ferros. Portanto, se o senhor Neto me estiver a ouvir, uma saudação muito grande por parte do Vítor Diegues e por toda a nossa equipa aqui, nomeadamente aqui a minha pessoa, para o senhor Neto da Casa Ferros, que está a recuperar, segundo o Vítor me conta aqui, de uma pequena cirurgia. Portanto, votos de uma boa recuperação, das melhoras, e que tudo regresse à normalidade, com vida, com saúde, com alegria e com coisas boas, que a pessoa também precisa de ser contagiada com coisas positivas. Portanto, um beijinho muito grande para ele, para o senhor Neto da Casa Ferros, que tenha um dia tanto feliz e que tenha uma boa recuperação daqui em diante, e que tenha também amigos e família para lhe dar esse colo, que também é importante. Mas aqui da parte da rádio, de toda a equipa, vão aqui os nossos votos de umas melhoras rápidas desta pequena cirurgia, que eu tenho a certeza que as melhoras vão correr, a recuperação vai correr muito bem. Portanto, fica aqui então esta mensagem. Agora, vamos à música, Jorge Ferreira, com os parabéns. Parabéns para todos aqueles que hoje completam mais um ano de vida.

0: vou eu até ao telefone saber quem é que nos liga. Estou sim?
1: Tá bom dia.
0: Olá, bom dia. Vamos até Alvarães, domingo, está bom?
1: Tudo bem, graças a Deus. Vai muito calor.
0: É, vai muito calor, mas é de pouca dura, porque depois já vai descer a temperatura. Até rima. Calor de pouca dura, vai descer a temperatura. Essa está boa.
1: Dá para rir.
0: É verdade, não dá para rir, que a gente não se importava de estar assim mais tempo.
1: Gente... É, pois.
0: Assim está, está tão boa.
1: Eu vou agora a sombrinha para aquele banco, que eu me lembro, pai.
0: É, é o verão vai sair assim, mesmo, e olha que é mesmo hoje e amanhã, os últimos dias, é mesmo quando vai estar mais calor.
1: Pois.
0: O verão diz assim.
1: Mas para mim é assim, o calor estraga tudo. Uma pessoa quando tem por aí, veste uma camisola e já quer.
0: Sim, se for muito calor, chega a um ponto, já não podemos tirar mais nada, não é?
1: Pois não.
0: Não, e para quem gosta de trabalhar no campo, também muito calor, depois obriga a que as pessoas tenham que fazer as coisas ao final do dia ou muito cedo. Ai, é, há aquelas horas que a partir do meio-dia até às quatro, depois é insuportável, não é? Que é muito, são de muito calor. E hoje o que é que vai ouvir?
1: Olha, hoje queria ouvir o que é que vai ser. Olha, há muito tempo que não falo nele, vai ser o conjunto José Mesquita.
0: Sim, senhor, o conjunto José Mesquita. Para dedicar a quem?
1: Para dedicar à minha mulher, a todos os meus filhos, noras, genros e netas. E o netinho também, vai para a Canvela Peia d'Âncora, vai para a Carmenda Fonte Boa, vai para a Maria São Anhelas, vai aqui para os meus compadres, para o Varanhas, para a Amélia e para o Afonso, vai para o Benedito, vai também aqui para o Miguel Fonseca, que andou um tipo com ele. E vai partir com o meu vizinho, vai para a minha cunhada, para a Maria Jesus.
0: Uhum.
1: Vai então com as melhoras para o neto, então, de Casa Ferros, que é um grande amigo e um grande companheiro também. E vai também com as melhores também para o agente do meu rapaz, que vai ser operado hoje à coluna.
0: Ah, então, uma boa operação. E pronto, e que tenha fé, esperança e que tudo corra bem.
1: Sim. É um rapaz novo ainda, vai correr tudo bem.
0: Pronto.
1: E vai para o Cláudio e para os colegas dos meus rapazes.
0: Sim, sim.
1: O meu rapaz, onde estivemos a falar, eles, quando eu falo, que se

0: Sentimos
1: ela ao ver. Ah, pois, acreditam lá todos. Estão lá todos a ter. Param logo de comer. Param logo de comer só para ouvir. Lá já são meia e meia, quase.
0: Lá já é meia e meia, já.
1: E nós, olha, para a semana, não para o mês que vem, muda a hora. Daqui a mais ou menos um mesinho e pouco.
0: Senhora, estava tão bem que não está.
1: É verdade, não se mexia, pronto. Mas é assim. Depois fica a noite mais cedo.
0: Mas eu demando e olha, a paciência.
1: É verdade.
0: Olha, mas é assim, no outro dia falaste do acidente, mas isso já passou, pronto. Mas há muita gente que anda a conduzir. Por exemplo, uma pessoa vai daqui para Viana, chega ali a dar que tem uma rotunda. E uma pessoa está lá, nem sabe se eles vão para Viana, se vão para o lado de Vila Franca, coisa. Agora, segundo ouvi dizer, na rotunda é obrigado a pisca para o lado que vai virar.
1: É, mas é o pisca sempre, nunca fez mal a ninguém. A pessoa se...
0: Sim, mas há muito marreta.
1: Mesmo aí para a rotunda, a pessoa pode...
0: Há muito marreta que não respeita esse homem, mas eu penso ali... E não sabem.
1: É melhor andarmos sempre com cuidado, já a contar connosco e com os outros, não é?
0: E depois há aqueles que chegam à beira, é que dão um pisca para o lado que vão virar, estás a perceber?
1: Aquele pisca de última hora.
0: A última da hora, pá, aquilo é que mete nojo, homem.
1: É verdade. É assim, todos nós estamos sujeitos a dar erros na estrada. Agora temos aqui diminuir, não é? Não podemos é facilitar, não é? Porque todos nós, numa altura ou noutra, erramos. Olha, eu fico danada quando eu faço uma coisa que eu sei que não é propositada, porque uma coisa é estarmos a fazer erros propositados. A pessoa ir a ultrapassar, a passar linhas contínuas e sabe que está a fazer, isso é propositado. Agora, quando fazemos um, como eu, às vezes ando à procura de um sítio e não consigo achar e estou ali na rotunda, mas é por aqui, é por aqui. E depois tenho a noção que estou a embaraçar ou que fiz um erro, eu fico danada comigo própria. Peço sempre desculpa. Ninguém está livre de acontecer. Agora, quando são coisas propositadas, a pessoa sabe que está a ultrapassar, está a pisar uma linha contínua, sabe que está a fazer um erro, mas é propositado, ultrapassou um sinal que estava vermelho e sabe que o está a fazer. Agora, quando é com consciência, eu estou a fazer isto, não devia, mas estou. Aí é que é pior do que quando a gente faz um erro. Descuidei-me, não sabia onde é que havia de virar, ou sei lá, não é? Pode acontecer a qualquer pessoa, uma distração, uma falta de cuidado. Agora, quando é propositado, aí é que é pior, não é?
0: Isso é. E depois, quando vêm aqueles indivíduos atrás da gente, caso colados ao cu do carro, ou da carrinha,
1: à espera que você ande mais rápido, é?
0: A gente acelerar mais.
1: É puxar por si. Ai, uma vez fiquei danada. Uma vez fiquei danada. Só houve uma vez que... Só houve uma vez que eu fiquei danadinha da minha vida. Mas não foram muitos, porque normalmente não absorvo muita raiva. Mas eu uma vez fiquei danada. E aqui na Nacional 13, depois é que vi que era uma fulana num carro. Eu ia a sair aqui da antiga sucata, aqui da FIF. Não, ai não, minto. Eu ia de lá de baixo, aqui da praia, da Nacional, aqui da praia da FIFA, eu ia aqui pela Nacional e já ia a 75 a hora. Nem sei se é a velocidade permitida aqui de 75. Eu sei que eu olhei para o meu, para o velocímetro, eu assim, estou nos 75. Esta tipa está-me a fazer sinal aqui atrás, a ver se eu ainda dou mais com aquele galo. E ela danada, encostava a mim a fazer sinal de luz. A minha vontade era parar o carro, mas digo-lhe parar o carro e dizer assim, ouve lá, pá, mas eu já vou aqui a infringir. E uma coisa é ela ir danada, chateada, mas não ir a puxar pela pessoa. Tem todo o direito de pensar assim, vai devagar, que eu não ia devagar, eu ia a 75, eu acho que até ia acima a 5, ia acima ainda do que era permitido. E a fulana a dar-me sinal de luzes, a atazanar-me, a apitar-me. Isto já vai há uns anos. E eu assim.
0: Sim, eu também já vai há uns anos, mas eu vou.
1: Eu fiquei danada. Eu assim, mas o que é que esta. Foi mesmo assim, o que é que esta gaja quer? Eu já vou aqui acima da velocidade, ainda para mais. Ela vai chegar aqui a uma altura, aqui perto da FIF, que ela vai conseguir-me ultrapassar. Só não ultrapassa se não quiser. E sabe o que é que eu fiz? Dei-lhe gás para ela não me ultrapassar. Agora o que é? Agora vou dar gás, também não me ultrapassas.
0: Olha, mas deixa-me dizer uma coisa para acabar.
1: Sim.
0: Olha, uma altura vinha do lado de Viana, estás a ver ali da igreja de São Domingos.
1: Mas muito rápido, estamos aqui...
0: Sim, São Domingos ali. E a minha mulher vinha lá, diz ela, passa, tem sempre passar. E eu passei, vinha um filho da mãe à minha frente, a dar-me sinal.

0: quilos a mulher, sabe? E se é aquilo, eu tive que ligar.
1: É, mas é assim, na estrada há tudo. Nós podemos...
0: Eu passei a ponte para o outro lado, que eu venho para o Varães, e ele até chegar à cela ali, à bomba da Sacori, sempre a fazer gesto, só que a minha mulher ligou para a polícia, a ver se eles vinham, só que não apareceu, eu cheguei ali e ele viu para o lado do castelo.
1: Ah, que isso vida. É que já é demais, é o que eu digo.
0: Pronto,
1: uma coisa
0: eu podia ter parado, estás a ver? Depois ia ali a ver, ali com coletes. Mas peguei, deixei o gajo relatar, e ele foi para lá do castelo. E
1: pois
0: eu virei para
1: assim,
0: o Varães e vim-me embora.
1: É que uma pessoa fica... Mas às vezes perder as tribeiras assim na estrada não é difícil para muita gente. E depois depende de quem calhe na frente. Mas é engraçado que eu penso assim. Eu às vezes pode ir alguém muito lento à minha frente e eu ficar danada, porque isso também acontece. Alguém ir muito devagar a 30 a hora ou a 20 e eu digo assim, porra, que lentidão, meu Deus. Mas não sou capaz, eu não vou adverter. Acreditem que não sou capaz de fazer isso. Eu fico danada porque eu penso assim, ai caraças, vai tão devagar. Mas comigo, eu não vou apitar, nem fazer, nem dizer, ai, andou devagar, ou fazer gestos, ou fazer aquilo. E vou danada, mas vou comigo.
0: Eu depois dei uma seca por cima da ponte, fui ao normal, dei uma seca até lá à frente também.
1: A gente também não deve muito provocar, não é? Mas pronto. Olha, um beijinho. Vamos pôr o conjunto popular José Mosquita, está bem? É verdade, beijinhos. Mas é verdade. As pessoas têm que ter um bocadinho mais de calma e depois também avaliar as situações, porque há situações que não vale a pena a gente entrar aqui numa discussão, e as pessoas também têm que ter mais calma. Quem vai atrás, se a pessoa já vai a cumprir uma velocidade de 50, se aquela localidade, aquilo é 50, se a pessoa vai a 50, ninguém atrás tem que andar a apelar para que ela vá mais rápido, ninguém lhe vai pagar as multas, não é? Se ela... E não... Agora, uma coisa é, claro, ir a 10 à hora, mas a gente desconhece o motivo que até pode levar aquela pessoa a ir 10 à hora. Aliás, se a pessoa dá 10 à hora, até é bom que eu consiga ultrapassá-la facilmente. Mas temos que ver e medir as situações. Não podemos fazer de uma coisa que é 8, nós fazemos 80. Não é reclamar por tudo e por nada. Eu às vezes também sinto, ai, vai tão devagar, caraças, porra, mas não vou apitar. Não vou apitar porque eu digo assim, está no direito, vai a cumprir aqui, opa, vai um bocadinho mais abaixo, eu não posso reclamar porque a pessoa vai mais devagar, mas não, nem toda a gente tem a mesma habilidade que eu para conduzir, não é? Então fiquei fula, foi pai, há uns anos, quando aquela fulana vinha atrás de mim e pi, eu digo assim, ai, já vais ver o pipi, caraças, que eu estava mesmo, porque estava-me a meter nervos, quando as pessoas, não é? Há coisas que nos metem nervos assim, então, mas já vou a 75, o que é que ela quer mais? O que é que quer mais? Que eu vá amar mais rápido, mas porquê? Ela anda na minha condução, eu não vou aqui a pisar ovos, eu tinha mesmo, e depois o que mais me coisa é que eu tinha mesmo a noção que eu ia a uma boa velocidade, eu não ia devagar, mas também não ia ali para me estar a apitar e a fazer sinal de luzes, por amor de Deus, e olhem que não era para me avisar de nada, era mesmo, e depois ela passou ao meu lado e fez-me um gesto, ai, eu fiquei, fiz-lhe outro, pronto, também, e disse, fiz sinal, disse, para à frente, aí eu estava de todo, porque aquilo depois também mexe connosco. Bem, vamos à música, Conjunto Popular, José Mosquita, Andorinha Ligeira. Temos que andar assim, mas de que idade a gente aprende a ter mais paciência, mas claro, como tudo

0: horas e 41 minutos, estou sim?
1: Muito bom dia, minha linda e amiga Mafalda.
0: Olá, muito bom dia. Bom dia, bom dia, um maravilhoso dia para o Manuel Vieira e para quem nos acompanha.
1: Bom dia para si, para toda a sua família, para a sua filha, para as suas netinhas.
0: Obrigada, obrigada, obrigada igualmente.
1: História da Rádio Popular Assistência e para todos os ouvintes.
0: Obrigada, obrigada.
1: Em princípio, tenho aqui um verso.
0: Ai, eu sei, porque na sexta-feira, sabe que a minha memória ainda está mais ou menos, já teve melhor, mas isto que é a idade. Na sexta-feira disse maio, na segunda-feira eu já tinha aqui umas coisas decoradas.
1: Na sexta-feira não consegui entrar nem na
0: Foi na quinta, minha. Então foi na quinta que me disse que segunda-feira que trazia.
1: Exatamente.
0: Então vamos lá, o que é que traz? Ora vamos.
1: Em princípio tenho dois versos lindos para si.
0: Então vá.
1: Eu estou-me sempre a lembrar dessa Mafalda querida. Considero-me como amiga para toda a minha vida. E estou sempre a pensar em si. Isto é o meu modo de contar. Com essa voz tão bonita, nesta rádio a falar. Agora vamos à menina. Estivam-te com ela, vamos lá ver. Linda menina bonita, com esse lindo olhar. Deixa-me olhar para ti, ver se te vou engatar. Tenho que meter conversa, que isto é mesmo assim. A não ser, minha querida, que tu não gostes de mim. Eu vou falar para ti. Não sei se me vais dizer. Só te tenho a gabar que és bonita de morrer. Linda menina bonita, como eu assim nunca vi. Neste momento sagrado, eu me apaixonei por ti. Ouve lá, minha querida. Ouve bem o que eu te digo. E estás... 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

0: Exatamente. Começámos a brincar. E mesmo nas brincadeiras. Se me quiseres para ti, sou teu para a vida inteira. Porque eu preso já não vou. Vou-te dizer a verdade. Tu já és senhora tua, tens 30 anos de idade. Minha querida fofinha, meu querido amorzinho, quem tem que ter cuidado sou eu, neste momento, sozinho. Cuidado tenho que ter, e amor até brilha. Com essa idade que tenho, tu podes ser minha filha. Casar contigo não caso. Estou a falar certinho, vou-te dar como colega, vou-te ter como colega e dar-te muito carinho. Aparecem sempre moças, em qualquer ocasião. Diz que ainda vai pensar se me vai querer ou não. Mas eu guardei para mim e isto não lhe contei. Se calhar ela não gostou das palavras que eu usei. Está certo?
1: Eu estou. Isto já dá para perceberem um bocadinho da história. Portanto, tem aí alguém, mas que é novo.
0: Ai,
1: ainda...
0: ela não gostou muito desta conversa, vamos lá ver.
1: Ai, então se ela não gostou, não devia ter avançado. Uma vez que ela é mais nova e tudo.
0: E bom, tenho a falar com ela na Senhora das Duas, na Pobre do Brasil.
1: Então agora vou-lhe dar assim uns versinhos para si. Olha, também vai ser assim à pancada.
0: Vamos lá.
1: Então vá. Então espera aí que eu vou agora arrematar. Mantenha-se em silêncio. Pois agora até gostei, mas fiquei admirada. Porque se ela tem 30 anos, será que está apaixonada? Pois dá muito que pensar. E uma coisa lhe digo: tenha cuidado que ela é nova e não vai casar consigo. Pois ainda não terminei. E um conselho lhe vou dar. Procure mulheres da sua idade, principalmente para casar. Agora, se ela gostar, o problema ela dirá. Mas não acredito que consigo. Alguma coisa vai dar.
0: Eu quero...
1: Pois não há que desanimar, porque nesta vida tudo é possível. Continua a falar com ela, não é uma missão impossível.
0: Eu, se quiser, é uma da minha idade. Ela já me perguntou se eu queria ver se faziam duas e tal, disse que não tinha nada que fazer, que não tinha nada lá que fazer.
1: Pois se ela lhe perguntou, a esperança continua. Vás pós-ente ter com ela. Beba um café no meio da rua.
0: Não, ela é aqui de São Bartolomeu.
1: Ai, se ela é de São Bartolomeu, está
0: quase,
1: aí mesmo pertinho.
0: É quase minha vizinha.
1: Beba mesmo ao pé de casa, ofereça-lhe um cafezinho.
0: Ai, não,
1: porquê? Porque não, está porque... sempre a rejeitar. Ainda há pouco me disse que com ela queria casar.
0: Sim, mas é... Ela já me está a dar muita trela e eu estou desconfiado.
1: Mas afinal ela dá-lhe trela, ainda há pouco disse que não. Que era você que incentivava e ia levar o chapadão.
0: Ela que vomita, é.
1: Então vamos lá ver que eu não estou a ver o ponto de situação. Há pouco disse-me, ela não quer. Então, mas ela tem 30 anos e ela tem interesse, mostra interesse.
0: Ela não tem interesse, muito interesse mesmo.
1: E você é que não?
0: Diz-se que não importa da idade, mas sabe que a gente no meio disso pode fazer as neiras.
1: Então, mas espera aí, ela tem interesse, você é que está com medo e não por causa da idade.
0: Não, ela tem 30, eu tenho 72.
1: Pois, 72, não é? 72.
0: 72.
1: Dava para ser pai.
0: Exatamente.
1: Não diga avô, mas dava para ser quase avô.
0: Eu também lhe dediquei a soberto.
1: Pois é. Olha, não sei o que lhe digo, porque cada caso é um caso, não sei o que lhe diga.
0: Exatamente, ela disse que até queria vir logo a minha tarde, passar a tarde comigo, mas eu disse que não estava em casa.
1: Fuja.
0: Não, dessa idade,
1: Mafalda. Não, exatamente. E não é só. Depois cada pessoa é que tem que perceber o que é que vem dali, não é?
0: Exatamente. Quem tem que ter os vídeos somos nós.
1: Eu não sou nada a dar opinião, porque é assim, eu não conheço, eu não sei como é que é a personalidade da pessoa, portanto não podemos tirar daqui relações sem.
0: Ela é filha única.
1: E o que é que tem?
0: É a filha única, diz que está farta, está solteira, que não sei o que mais.
1: É incrível.

0: idade.
1: Isso.
0: Se ela tem 30 anos e está farta de estar solteira, imagina aquelas que têm 50.
1: Exatamente, ordem mãe. E eu já vou mudar areia para a caminete, sabe?
0: Então ela está encalhada, mas tem muitos atributos que assim o levam a duvidar.
1: Já namorou pai com 3 ou 4 rapazes e eu. É que me diz a moda.
0: E está farta de estar solteira.
1: Exatamente.
0: Pois. 3 ou 4 não é muito.
1: Bem, sim, mas a gente é que tem que ter juízo, não acha?
0: Gente... Mas isso, ó Manuel, mas isso tem que se impor logo de início. Se deixa andar e depois é que quer que venha ao juízo.
1: Exatamente.
0: Tem que se cortar logo as bases. Nós vemos que daquele lado a pessoa está com outras ideias, a pessoa diz logo, olha, desculpa, mas é assim.
1: A gente é que tem que ficar cautela.
0: Claro. Pois é, Manuel, olha, já não há tempo para música porque já estamos aqui a esticar o prazo. Não há tempo, agora já falámos demais. Se não tínhamos que falar menos.
1: Ah, pois. Não, mas se não der tempo, não dá. Pois está amanhã.
0: Porque a gente ou escolhe falar um bocadinho mais, que às vezes até é agradável.
1: Já,
0: e pronto. Eu gosto, tanto de falar que eu punha-me aqui esta hora toda a falar.
1: Não,
0: não se importa mesmo.
1: Um bom dia, tudo de bom, um bom princípio de semana.
0: Obrigada.
1: Para todo o auditório.
0: Obrigada, Manuel. E obrigada, e olha, e pronto. E olha, vá levando a vida, mas... Claro, com a cabecinha. Nunca ninguém sabe o que é o bom e o que é o mau e se estou a fazer bem, se não está. A gente diz, devemos ir pelo coração. Mas sei lá, às vezes o coração também nos conduz a opções que não são as mesmas. Mas pronto.
1: Ele sempre disse. É lá da parceira. Mas se eu que não caio assim às boas, não.
0: Anda à procura, mas depois também não se deixa...
1: Exatamente, ordem mãe.
0: Manuel, um beijinho, tudo bom, está bem?
1: Eu
0: acho piada ao Manuel, acho um piadão ao Manuel, porque o Manuel é assim, não me aparece, não tem, quando aparece, desconfia, porque depois é uma coisa que ele acha que não é para o gabarito dele, não é? O Manuel diz, eu queria tanto que me aparecesse aqui, queria tanto que me aparecesse uma donzela, aparece uma donzela. E depois o Manuel diz, isto é muito bom demais para mim, não, vou rejeitar que isto não é para mim. Portanto, ele continua a procurar, acho muito bem, portanto, é continuar. Se a pessoa, tendo 70, tendo 80, tendo 40, tendo 50, se a pessoa... gosta de uma companhia, gosta de sentir o amor, gosta de sentir amado, gosta de dar amor e necessita mesmo disso. Há pessoas que não necessitam disso para a sua vida, que dizem, eu estou muito bem sozinha, não preciso. Porque tem a ver também com como nós olhamos. Há pessoas que gostam de sentir carinho, gostam de sentir mimados, gostam de atenção, gostam daquela paparica toda. E depois há pessoas que não. Não gosto nada disso. Beijinhos. Não gosto que andam aqui em cima de mim, a dar beijinho, não. Tem a ver muito com a personalidade de cada pessoa e pronto, e olha, as pessoas devem fazer o que se sentem bem desde que isso não traga consequências para os outros. Estou sim?
2: Estou, bom dia, Mafalda.
0: Olá, está boa, Lolinha?
2: Está tudo, eu estou igual.
0: Também, cá estou. Hoje está calor, está um dia de verão.
2: Está uma brasa.
0: Está cá uma brasa. Até vou para a praia hoje só para sentir uma brasa.
2: E você ainda é nova, ainda deve ter uma brasa jeitosa.
0: Há pior, não é? Também há melhor.
2: E também já fomos melhores. Eu, pelo menos, também já fui melhor. Agora já estou um bocado velhota.
0: Mas a gente é assim, temos sempre coisas boas, não é? Nós também não podemos achar que...
2: Nova.
0: É 44, já sou avó, já sou avó também.
2: 44, mas, que maravilha. 44 tenho a minha filha mais velha, Mafalda.
0: Ah, pois é, já me chegou a dizer que era da minha idade, 44.
2: Pois,
0: está a ver.
2: Pois.
0: Mas também é assim, quem ouve falar vê daí uma voz muito viva, uma voz muito meiga, não é fumadora, vê-se logo que não é. Uma vez alguém me disse assim, estava nos exames, já não me lembro, nos exames médicos, uma coisa assim, estávamos a preencher lá aquele formulário, fumadora, já vi que não. A pessoa nem me deixou responder, disse, já vi que não. Então, mas como é que já viu que não? Porque os fumadores nota-se bem quem é fumador e quem não é.
2: É verdade.
0: Principalmente se for fumador. E é verdade, o tabaco, ele danifica as cordas vocais e muitas vezes pela voz. Não vê a minha voz assim límpida, de quem não fuma.
2: É uma voz bonita, meiguinha, é sim, senhor, que eu gosto muito de ouvir. Ai, não. Toda a consciência.
0: Mas se eu fumasse, possivelmente a minha voz já não... Ainda para mais se eu fumasse já há muitos anos. Eu não ia ter a mesma voz. Portanto, quando as pessoas fumam, e fumam muitos anos consecutivos... Traz alterações vocais, por isso é que é fácil, por isso é que é fácil se identificar quem é fumador e quem não é. Dá muitos anos.
2: É verdade, Mafalda, é assim.
0: Mas há exceções, há pessoas que têm uma boa voz e uma boa garganta, mesmo sendo fumadoras.
2: Sendo fumadoras, é verdade. E há outras que nunca fumaram e também não têm uma boa voz.
0: Pois é, verdade. É, olha, como tudo, há pessoas que fumam e não morrem do tabaco. É, o meu avô fumou e não foi do tabaco que morreu, e depois há... É, nós não nascemos fortalizados em tudo, não é? Há sempre coisas que nós somos mais frágeis. Os nossos órgãos não são todos... quando nascemos não está tudo bem, senão não havia bebés doentes, não é?
2: É verdade. E as nossas naturezas são diferentes.
0: Olha, é isso mesmo. É isso.
2: É verdade.
0: Então, e qual é a musiquinha? Porque já estamos mesmo aqui.
2: Eu gostava de ouvir o sentimento lindo do...
0: A ver se eu descubro aqui. Sentimento lindo.
2: Da Valentina Torres e do Armando Gama.
0: Ah, pronto. Então temos que já ouvir, porque já estamos mesmo no limite.
2: Mafalda, e vai ser os parabéns, muitos parabéns para a minha filhota e para a minha Patrícia e meu genro Ricardo, que estão de aniversário de casamento. Fazem 7 aninhos de casados. Muitos parabéns, muitas felicidades. Um beijinho para eles e para o filhote, para o meu netinho Tiago e toda a família. Os parabéns também para um cunhado meu cunhado Artur Mouta, que está de parabéns hoje de aniversário, muitos parabéns, muitas felicidades. Para todos, para toda a minha família, para todos os ouvintes e participantes da Rádio Eficiência, para a Mafalda, a sua família, todos que aí trabalham, um beijinho, uma boa semana e até
0: obrigada.
2: Estarmos a falar.
0: Ok, um beijinho muito grande também, está bem? Beijinhos.
2: Tá, Mafalda, obrigada.
0: Obrigada, obrigada. E pronto, terminamos assim com o Sentimento Lindo, a de Armando Gama e Valentina. Eu regresso, já sabe, amanhã à mesma hora, entre as 11 e meio-dia, mas estou mais cedo, entre as 8. Mas a hora de passatempo, a hora de música pedida, é sempre nesta última hora. Beijinhos e até amanhã às 8.

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3: É meio-dia.
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5: Em Viana do Castelo, a Câmara Municipal está a promover até esta terça-feira a Semana Europeia de Mobilidade com diversas iniciativas. Assim, hoje assinala-se o Dia Sem Carros, a Avenida dos Combatentes da Grande Guerra, encerra ao trânsito. Assim sendo, é caso para dizer que automóveis na Avenida dos Combatentes, desta vez. Em Viana do Castelo, a Câmara Municipal está a promover até esta terça-feira a Semana Europeia de Mobilidade com diversas iniciativas. Assim, esta terça-feira assinala-se o Dia Europeu Sem Carros e a Avenida dos Combatentes vai ficar encerrada ao trânsito automóvel. Outras iniciativas e realizações vão acontecendo na cidade de Viana do Castelo. É a partir desta quinta-feira e até dia 22 de novembro que a música de órgão volta a ganhar destaque em vários espaços do distrito de Viana do Castelo, com aquela que vai ser a realização da 6ª edição do ciclo de órgão da Diocese de Viana do Castelo. É uma iniciativa que alia a música, a cultura e o património, convidando todos a descobrir a riqueza e beleza do som do órgão com diferentes espaços da região. O ciclo é organizado pelo Secretariado da Liturgia da Diocese de Viana do Castelo e conta com o apoio da Câmara de Viana. Este sábado, que no âmbito do evento Passo Memória, vai haver mais um trilho, o trilho do São Martinho de Outeiro. Trata-se de um percurso circular que permite conhecer a riqueza patrimonial e ambiental da freguesia de Outeiro e ao longo do percurso destacam-se alguns pontos de interesse, como é o Museu do Pão, a Azenha do Maral, a Capela de São Francisco e o Parque de Merendas de Vilares. As inscrições estão abertas para aqueles que queiram vir a participar. Em caminho, o cartão do município já está disponível no formato digital na aplicação gov.pt, permitindo aos munícipes acederem aos seus benefícios municipais diretamente através do telemóvel, sem necessidade de utilização do cartão físico. Em caminho, o Largo da Senhora da Agonia está mais valorizado depois da limpeza do adro, da Igreja da Senhora da Agonia. O município de Caminha procedeu à pintura exterior da igreja e à colocação de dois vasos de ferro fundido com dois arbustos tipo bonsai. Uma intervenção simples, mas que contribui para a apresentação mais cuidada e harmoniosa deste espaço, valorizando e dignificando ainda mais um dos locais nobres e emblemáticos de Caminha. Na freguesia de Azevedo, no concelho de Caminha, há um espaço que foi renovado para as crianças. Estamos a falar do Parque Infantil de Azevedo, que está a ganhar novos equipamentos, está cada vez mais próximo de ser devolvido às crianças. Uma intervenção que permite renovar e valorizar o espaço, criando melhores condições de segurança, conforto e diversão para os mais pequenos e também para as suas famílias. É um espaço pensado para brincar, conviver e criar memórias que em breve voltará a fazer parte do dia-a-dia das crianças de Azevedo. É um trabalho que está a ser efetuado pela Câmara Municipal de Caminha. O município de Ponte Lima vai levar por diante a 6ª edição do Laurear Apevido. Vai acontecer entre 1 de outubro e 30 de novembro. A autarquia refere que são 25 espaços de Ponte Lima que integram a edição numa rota que convida a descobrir os sabores locais através da combinação entre petiscos, os vinhos verdes Loureiro de Ponte Lima e a riqueza do território.
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0: por horas.
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Ser artista não é querer estar na moda. É olhar à roda e ver o mundo inteiro. Ser verdadeiro. Não é olhar para fora enquanto não se olha para dentro. Não ser cinzento. Não ser perfeito, bem vestido ou requintado, mas trazer o bem ao peito. É ser inteiro. Ser imperfeito, delicado, por vezes desafinado. E daí? Não é o quase estar perfeito que faz a obra ter sentido.

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1: Em Ponte Lima, a Câmara Municipal abriu um concurso público no valor total superior a 1 milhão de euros para várias empreitadas com a expansão da rede de saneamento e a reparação da ecovia no Rio Lima, danificadas pelas cheias de inverno. De acordo com os avisos publicados em Diário da República, a reparação das plataformas da totalidade das ecovias do Rio Lima, devido às cheias do último inverno, tem um valor base de 182 mil euros. Em caminho, a Câmara vai investir neste ano letivo 400 mil euros na mobilidade escolar, ação social, alimentação, atividades complementares e melhoria das infraestruturas, segundo deu a conhecer o município. Segundo a autarquia, o plano de transportes escolares assegura a deslocação de alunos desde a educação da pré-escola ao ensino secundário profissional através da rede pública de transportes, circuitos especiais municipais e soluções adaptadas. Entre os dias 25 deste mês e 22 de novembro acontece a 6ª edição do ciclo de órgão na Diocese de Viana do Castelo e vai promover concertos, masterclass em 6 concelhos do Alto Minho. A iniciativa organizada pelo Secretariado da Liturgia da Diocese de Viana do Castelo tem o apoio da Câmara de Viana e foi apresentada na Igreja de Nossa Senhora da Caridade junto ao órgão que serve de cartaz para o evento deste ano. Assim, o 6º ciclo de órgão integra espetáculos musicais em 6 igrejas de Viana do Castelo, na Sé Catedral, a 26 deste mês, às 9h30 da noite, Igreja de São Domingos, 10 de outubro, às 9h30, Igreja de Serrelês, 6 de novembro, às 9h30 da noite, Igreja da Misericórdia, dia 15 de novembro, às 4 da tarde, Mosteiro de São Romão do Neiva, dia 21 de novembro, às 9h30 da noite, Igreja de Ariosa, dia 22 de novembro, às 4 da tarde. Em eventos sempre de entrada gratuita que visam promover a música e o património religioso no concelho. No dia 21 de novembro, às 10 da manhã, o Mosteiro São Romão de Neiva receberá um masterclass com órgão e com António Esteireiro. Como já se previu, o preço dos combustíveis vai sofrer um novo grande agravamento a partir de 21 a 27 deste mês. Segundo o Automóvel Clube de Portugal, o gasóleo deverá ficar mais caro 8,5 cêntimos por litro, enquanto que a gasolina vai subir 6,5 cêntimos por litro. Fechamos aqui este bloco de notícias. As notícias podem ser consultadas em notícias em radiofifense.pt. Avançamos agora com as previsões do tempo. Hoje, tempo quente, céu pouco nublado a limpo, vento fraco tornando-se moderado até 25 km de norte, noroeste a partir da tarde, possibilidade de formação de neblinas ou nevoeiros na faixa costeira. No mar e na costa ocidental, as ondas são noroeste com 1 a 1,5 m de altura, a temperatura da água do mar baixou agora ainda entre os 14 e os 16 graus. Hoje a baixa mar acontece às 7h30 da tarde com 1,20 m e a praia mar é à 1 da tarde com 2,60 m. 33 dias separam-nos agora da mudança da hora. O sol nasce às 7h22 e põe-se às 7h33 da tarde. Hoje temos 12 horas e 10 minutos de duração do sol. A lua vai nascer às 5h30 da tarde, depois põe-se por volta das 2h30 da madrugada. Dia 26 é a lua cheia e no dia 3 de outubro é o quarto minguante. Vamos agora também dar a voltinha pela pesca lúdica. Os melhores períodos hoje para a pesca lúdica vão acontecer entre as 5 e as 6 da tarde, com uma atividade média coincidente com o nascer da lua. E depois temos uma atividade alta que vai acontecer entre as 9h30 e as 11h30 da noite. Serão os melhores períodos hoje para a pesca lúdica. Vamos às temperaturas. Conto hoje ainda com 31 de máxima e 17 mínima. Mas atenção, porque amanhã a máxima cai para os 26 e a mínima para os 15. Estas são as previsões do tempo para hoje.

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